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1: Você não tem nada pra fazer, não? 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
8: 10:08.
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0: Gordo, Rainer, é Loco Loco Insomnia. Você gosta e ama, a gente toca, né? Teve Tiesto, Black Eyed Peas, já já eu vou tocar Afrojack, Ellen Feio, vai ter Fedele Grand e muito mais.
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4: O Corinthians viveu um dia histórico e tenso no Parque São Jorge. O ex-presidente André Sanches foi expulso do quadro de associados do clube após decisão do Conselho Deliberativo por uso indevido do cartão corporativo durante sua gestão. A votação terminou com 112 conselheiros favoráveis à expulsão, contra 49 votos pela permanência. O caso envolve despesas pessoais feitas com o cartão do clube entre 2018 e 2021. Segundo as investigações, os gastos teriam ultrapassado R$480 mil. Inclui compras em lojas, restaurantes, farmácias, hospedagens, passeios e até serviços pessoais. O ex-presidente admitiu uso indevido em parte das despesas e alegou confusão entre o cartão pessoal e o cartão corporativo. O dia foi marcado por manifestações de torcedores em frente ao Parque São Jorge, com faixas, carro de som e comemoração após o resultado da votação. Além da expulsão, André também é investigado pelo Ministério Público. O mesmo ocorre com o também ex-presidente do Ilho Monteiro Alves, próximo alvo do Conselho Corintiano.
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0: 10:37.
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3: De volta, Upgrade. Bora lá, turma. É Rodrigo Campos dentro do seu radinho com a Afrojack. Sia, David Guetta.

0: Calvin Harris fechando essa sequência aqui do nosso Upgrade, o esquenta oficial da baladinha. Noitada tá on, Wi-Fi tá ligado, tamo online roteando. Segura aí que já já volto com Chemical Brothers, Alice Forbain, vai ter Cat Dealers, Yves La Rock e muito mais.
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6: O New York Knicks está de volta à final da NBA depois de 27 anos. A equipe de Nova York fechou a série contra o Cleveland Cavaliers com uma varredura por 4-0 e conquistou o título da Conferência Leste. No jogo decisivo, os Knicks não deram chances. Venceram por 130 a 93 fora de casa e ainda alcançaram a 11ª vitória seguida, a maior sequência da história da franquia. O grande nome da campanha foi Jalen Brunson, eleito MVP das finais do Leste, mas o time também mostrou força coletiva decisiva na classificação. Do outro lado, Donovan Mitchell foi o cestinha da partida com 31 pontos, mas não conseguiu evitar a eliminação do Cavaliers. Agora os Knicks esperam o vencedor da final da Conferência Oeste entre San Antonio Spurs e Oklahoma City Thunder para disputar o título da NBA.
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0: 11:08.
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13: De volta, Upgrade, dentro do seu radinho. Chemical Brothers chegando com Galvan.

0: Grady, Lucas e Steve, What About Now? Rai, rolou, Where Is My Husband? Ives Are Rock, Cat Dealers, Ellie Forben, muito som já já, vai ter John Newman, vai ter Fisher, o pescador vai tocar, David Guetta, Mojo, System of a Down, segura aí.
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6: 11:35.
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4: De volta com o Upgrade. Bloco saideira, minha turma. Aqui é Rodrigo Campos, que continua falando dentro do seu radinho. Tamo aqui, firmão no rolê. O Wi-Fi tá ligado, online e roteando. Agora é John Newman, Love Me Again.

0: Upgrade! Teve Mojo, Daft Punk, One More Time, Vanessa da Mata, ai, ai, ai, ai. Juízo, hein? Tô fechando o Upgrade desse final de semana. Semana que vem eu volto com mais. Eu sou Rodrigo Campos. Beijo, qualquer coisa me chama.
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7: 6:04.
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4: O vôlei feminino paranaense vai ganhar uma nova casa na Superliga. A equipe do Maringá Vôlei está de mudança e vai passar a representar a cidade de Londrina nas próximas temporadas. A transferência foi oficializada na última sexta-feira e o acordo entre o clube e a prefeitura de Londrina está previsto para as próximas três temporadas da Superliga Feminina. Segundo o clube, a mudança acontece após negociações sem definição com a prefeitura de Maringá. Já em Londrina, o projeto recebeu apoio de empresários e incentivo da prefeitura para fortalecer a equipe da elite do vôlei brasileiro. O time vinha representando Maringá desde a temporada 2021-2022 e se destacou nos últimos anos, chegando aos playoffs da Superliga nas duas últimas edições e conquistando 5 títulos seguidos do Campeonato Paranaense. Antes mesmo do anúncio oficial, o clube já havia confirmado renovações e novas contratações para a temporada 2026-2027, que deve começar entre outubro e novembro deste ano.
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13: 6:38.

com você. Vambora! Vambora nada, vamos chegando, né? Eu, Luciano Leão, a partir de agora vou com você relembrando clássicos da música sertaneja. É o nosso encontro diário aqui do Pé no Barro. Hoje, dia 31 de maio, último dia do mês de maio, é o Dia Mundial Sem Tabaco. Pois é, você tem fumado? Você fuma? Não fuma? Isso mesmo, siga nesse caminho. Você fuma? Ah, dá bem pra largar isso ainda, não? Pra quê, gente? Ficar engolindo fumaça o dia inteiro? Seu pulmão que vai te agradecer muito, viu? Olha, vai ter hoje pra você Christian e Ralph, vai ter também Hugo e Thiago. E a coisa começa boa demais. Tem Michel Teló. Demais!

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11: 7:05.

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3: 7:32.
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2: Rogai por nós, pecadores, agora e na hora de nossa morte. Amém. Ave Maria, cheia de graça, o Senhor é convosco. Bendita sois vós entre as mulheres, e bendito é o fruto do vosso ventre, Jesus. Santa Maria, Mãe de Deus, rogai por nós, pecadores, agora e na hora de nossa morte. Amém. Ave Maria, cheia de graça, o Senhor é convosco. Bendita sois vós entre as mulheres, e bendito é o fruto do vosso ventre, Jesus. Santa Maria, Mãe de Deus, rogai por nós, pecadores, agora e na hora de nossa morte. Amém. Ave Maria, cheia de graça, o Senhor é convosco. Bendita sois vós entre as mulheres, e bendito é o fruto do vosso ventre, Jesus. Santa Maria, Mãe de Deus, rogai por nós, pecadores, agora e na hora de nossa morte. Amém. Ave Maria, cheia de graça, o Senhor é convosco. Bendita sois vós entre as mulheres, e bendito é o fruto do vosso ventre, Jesus. Santa Maria, Mãe de Deus, rogai por nós, pecadores, agora e na hora de nossa morte. Amém. Ave Maria, cheia de graça, o Senhor é convosco. Bendita sois vós entre as mulheres, e bendito é o fruto do vosso ventre, Jesus. Santa Maria, Mãe de Deus, rogai por nós, pecadores, agora e na hora de nossa morte. Amém. Ave Maria, cheia de graça, o Senhor é convosco. Bendita sois vós entre as mulheres, e bendito é o fruto do vosso ventre, Jesus. Santa Maria, Mãe de Deus, rogai por nós, pecadores, agora e na hora de nossa morte. Amém. Ave Maria, cheia de graça, o Senhor é convosco. Bendita sois vós entre as mulheres, e bendito é o fruto do vosso ventre, Jesus. Santa Maria, Mãe de Deus, rogai por nós, pecadores, agora e na hora de nossa morte. Amém. Ave Maria, cheia de graça, o Senhor é convosco. Bendita sois vós entre as mulheres, e bendito é o fruto do vosso ventre, Jesus. Santa Maria, Mãe de Deus, rogai por nós, pecadores, agora e na hora de nossa morte. Amém. Ave Maria, cheia de graça, o Senhor é convosco. Bendita sois vós entre as mulheres, e bendito é o fruto do vosso ventre, Jesus. Santa Maria, Mãe de Deus, rogai por nós, pecadores, agora e na hora de nossa morte. Amém. Glória ao Pai, ao Filho e ao Espírito Santo, como era no princípio, agora e sempre. Amém. Ó meu bom Jesus,
3: perdoai-nos e livrai-nos do fogo do inferno. Levai as almas todas para o céu e socorrei principalmente as que mais precisarem da vossa misericórdia.
0: Nossa Senhora de Fátima,
3: rogai por nós.
0: São José,
3: rogai por nós.
0: Eu vou pesar em casa.
4: Eu não posso esquecer, eu não vou enxergar nada. 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Aí deixei em cima das coisas. 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

Bom dia, paz e bem. Intenções da Santa Missa. Pelos falecidos José Antônio dos Santos, Maria Margarida da Silva, 8 meses de falecimento de Ana Maria Chagas, 21 anos de falecimento de João Amaro da Silva, 29 anos de falecimento de José Amário da Silva, 2 meses de falecimento de Agripina Balbina da Silva, 4 anos de falecimento de Rogério dos Reis Vieira, pela alma de José Castellini, pela alma de Josefa Maria Castellini, 3 anos de Sérgio Chimizo. Ação de graças a Deus pelo aniversário de Michele Cristina. Neste domingo, nós celebramos a Santíssima Trindade. Omite-se a festa da visitação da bem-aventurada Virgem Maria. E neste domingo, somos convidados a acolher e a viver a graça do Senhor Jesus Cristo, o amor de Deus e a comunhão do Espírito Santo. E em pé, com muita alegria, vamos receber o nosso celebrante cantando.

0: Bom dia.
1: Bom dia.
0: Paz e bem.
1: Paz e bem.
0: Que bom nesta manhã nós nos reunirmos para celebrarmos esta Eucaristia. Convido você a olhar para o altar e no silêncio do teu coração fazer o teu pedido, a tua intenção, que você gostaria nesta manhã de colocar no altar do Senhor. Faça teu pedido. E você também que nos acompanha pela Rádio Metropolitana, faça também o seu pedido, a sua intenção. Em nome do Pai e do Filho e do Espírito Santo.
1: Amém.
0: A graça de nosso Senhor Jesus Cristo, o amor do Pai e a comunhão do Divino Espírito Santo esteja convosco.
1: Bendito seja Deus que nos reuniu no amor de Cristo.
0: E para bem celebrarmos esta Eucaristia, vamos no recolhimento do nosso coração fazermos o nosso exame de consciência para pedirmos perdão de nossas faltas, de nossos erros, para que possamos celebrar dignamente os santos mistérios. Peçamos o perdão, cantando.

0: Deus Todo-Poderoso, tenha compaixão de nós, perdoe os nossos pecados e nos conduza à vida eterna.
1: Amém.
0: E com alegria, louvemos o nosso Deus, canta.

0: Verdadeira fé, reconhecer a glória da Trindade e adorar a unidade na sua onipotência. Por nosso Senhor Jesus Cristo, vosso Filho, que é Deus e convosco vive e reina na unidade do Espírito Santo por todos os séculos dos séculos.
1: Amém.
0: Amém.
1: Liturgia da Palavra. A palavra nos revela a Trindade e amor, que nos criou à sua imagem e segundo sua semelhança. Ouçamos a primeira leitura.
2: Leitura do livro do Êxodo. Naqueles dias, Moisés levantou-se quando ainda era noite e subiu ao Monte Sinai, como o Senhor lhe havia mandado, levando consigo as duas tábuas de pedra. O Senhor desceu na nuvem e permaneceu com Moisés, e este invocou o nome do Senhor. Enquanto o Senhor passava diante dele, Moisés gritou: Senhor, Senhor, Deus misericordioso e clemente, paciente, rico em bondade e fiel. Imediatamente, Moisés curvou-se até o chão e, prostrando-se por terra, disse: Senhor, se é verdade que gozo do teu favor, peço-te, caminha conosco, embora este seja um povo de cabeça dura. Perdoa nossas culpas e nossos pecados e acolhe-nos como propriedade tua. Palavra do Senhor.
1: Graças a Deus.

Leitura da segunda carta de São Paulo aos Coríntios. Irmãos, alegrai-vos, trabalhai no vosso aperfeiçoamento, encorajai-vos, cultivai a concórdia, vivei em paz. E o Deus do amor e da paz estará convosco. Saudai-vos uns aos outros com um beijo santo. Todos os

0: santos vos saúdam. A graça do Senhor Jesus Cristo, o amor de Deus e a comunhão do Espírito Santo estejam com todos vós. Palavra do Senhor.
1: Graças a Deus. Todos em pé, aclamamos o Santo Evangelho.

0: O Senhor esteja convosco.
1: Ele está no meio de nós.
0: Proclamação do Evangelho de Jesus Cristo, segundo João.
1: Glória a vós, Senhor.
0: Deus amou tanto o mundo que deu o seu Filho unigênito para que não morra todo o que nele crê, mas tenha a vida eterna. De fato, Deus não enviou seu Filho ao mundo para condenar o mundo, mas para que o mundo seja salvo por ele. Quem nele crê não é condenado, mas quem não crê já está condenado, porque não acreditou no nome do Filho unigênito. Palavra da salvação.
1: Glória a vós, Senhor.
0: Podemos sentar um pouquinho. Muito bem, meus queridos. Depois de nós termos celebrado a solenidade de Pentecostes, no domingo seguinte, nós celebramos a festa da Santíssima Trindade, que é hoje. E na quinta-feira seguinte, próxima quinta, nós vamos celebrar a solenidade de Corpus Christi. Então, nós nunca mais vamos nos perder na nossa liturgia, que ela sempre vai acontecer assim. Celebramos Pentecostes, aí no domingo seguinte é a solenidade da Santíssima Trindade. Na quinta-feira seguinte, Corpus Christi. Então, já podem se organizar para o ano que vem, você fazer parte da preparação dos tapetes de Corpus Christi, porque não muda. Essa é uma liturgia permanente. E nem precisa ficar avisando, porque vocês já estão há mais de 30 anos celebrando essa liturgia, outros mais, né? Outros já com cabelo branco, então já são datas fixas. Muito bem, celebrar a solenidade da Santíssima Trindade é mergulhar no mistério de um Deus em três pessoas, e cada uma das pessoas da Santíssima Trindade tem um papel, tem uma missão, a mesma natureza. E aí, como explicar esse Deus que é trino e uno, três pessoas, um único Deus? E onde está uma pessoa da Trindade? Está as três, porque todas elas agem em comunhão, agem em unidade. Nada que a Trindade faz é no isolamento. A Trindade é comunhão, amor entre as três pessoas da Santíssima Trindade. Na Trindade, o Pai tem a missão de criar. O Pai cria. Essa é a missão do Pai, criar. E aí vem aquela perguntinha assim: se o Pai cria, quem criou o Pai? Não é aquela perguntinha que as crianças fazem para a catequese, né? Mas se o Pai cria, quem criou o Pai? O Pai é um ser incriado. É ele que tomou a iniciativa de criar. E ele cria a partir da sua palavra. Se nós lemos lá no livro do Gênesis, nós encontramos lá. Deus diz e as coisas acontecem. Faça-se o sol se fez. Faça-se a luz se fez. Então o Pai cria a partir da palavra. Então a palavra de Deus é uma palavra criadora. Ela cria aquilo que está na intenção do Pai. E tudo que o Pai criou está em vista do seu Filho. E nós que somos filhos no Filho, fomos criados então à imagem deste Filho. Por isso que lá no livro do Gênesis também nós encontramos: façamos o homem a nossa imagem e semelhança. Então, quando o Pai criou o ser humano, ele tem um protótipo, podemos assim dizer. É o Filho amado. Então, o Pai cria e o Filho salva. O Filho salva aquilo que o Pai criou. Mas o Filho cria a partir, ou melhor, o Filho salva a partir da obediência ao Pai. E o Espírito Santo tem a missão de santificar, iluminar, mostrar para o ser humano qual o caminho que o conduz à salvação. Então, essa unidade faz com que as coisas criadas e a intenção do Pai é que todos nós vivamos esta comunhão, vivemos neste amor, porque a Santíssima Trindade não é uma comunidade isolada, é uma comunidade unida. E nós que somos discípulos, então, precisamos viver este amor que sai da Trindade, que inunda o coração dos fiéis, do povo. E esse povo agora, sabendo que nós somos criados a partir da Trindade, nós também precisamos amar as pessoas com a mesma intensidade como a Trindade nos ama. Como ela nos ama. A primeira leitura do livro do Êxodo mostrou justamente esse desejo de Deus. Deus chama Moisés para a montanha. Sabemos que no Antigo Testamento, a montanha é o lugar da manifestação de Deus. Deus se manifesta. Então, esse Deus não é um Deus que fica isolado, mas é um Deus que se deixa conhecer. E diante da presença de Deus, Moisés reconhece que aquele povo é um povo de cabeça dura. É um povo que é mergulhado no pecado. Mas mesmo diante disso, Moisés faz um pedido para Deus: caminhe conosco. Mesmo sendo um povo de cabeça dura, mergulhado no pecado, mas Moisés convida esse Deus para estar na sua presença. Reconhece essa misericórdia de Deus. Às vezes a gente tem aquela ideia no Antigo Testamento de que Deus é carrasco, de que Deus é bravo, que Deus não sei o quê. E hoje no livro do Êxodo nós encontramos: esse Deus é misericordioso, ele é rico em perdoar os pecados, porque Deus quer salvar a pessoa, o ser humano. E aí, dando um salto, vamos para o Evangelho de São João. Logo no início, João diz para nós o quê? Deus amou tanto o mundo. O mundo não é apenas a natureza e tal. O mundo é o ser humano que Deus criou, com um amor infinito, um amor que não cobra, um amor que não exige, porque Deus ama, porque Ele é amor. E se nós, discípulo dele, nós também vamos amar as pessoas sem esperar uma retribuição, sem exigir nada do outro. À medida em que eu exijo alguma coisa, não é amor. É, às vezes o casalzinho de namorado é a melhor opção, né? Melhor jeito, melhor exemplo. A namorada chega para o namorado e fala assim: amor, você me ama? Sim, meu amor, te amo, carrego uma jamanta por você. Mentiroso, que Deus o livre, né? Então, me dê uma prova de amor. Quem exige prova não é amor, é outra coisa. O amor é desinteresseiro, o amor não cobra. Deus nos ama simplesmente porque Ele é amor. E como discípulo, então, nós temos que amar amar as pessoas. Mas a dificuldade de que nós temos para amar as pessoas, porque a gente olha para a pessoa e o que a gente enxerga nela? O pecado dela. E aí a gente tem dificuldade de amar. Deus ama a pessoa, não ama o pecado. Deus espera que os seus se convertam, mude de vida. E assim também, nós demonstrando este amor para as pessoas, elas vão sentir-se acolhidas, que nós somos uma igreja da acolhida, uma igreja da misericórdia, uma igreja do perdão, uma igreja da comunhão, uma igreja da unidade. Então é nesse sentido que nós somos chamados a amar as pessoas. Porque o amor de Deus pela humanidade é tanta, que ele, São João diz para nós hoje, que Deus não enviou seu filho para condenar o mundo. Não, Deus não enviou o filho para condenar, mas ele envia o filho com uma única proposta: resgatar a humanidade, salvar a humanidade. Eu costumo dizer assim, que Deus não vai te mandar nem para o céu, nem para o purgatório, nem para o inferno. Fica tranquilo. Isso aí é uma decisão pessoal. É uma escolha, né? O Evangelho diz para nós o quê? Deus não enviou o filho para condenar, mas para salvar. Aqueles que creem vão para a salvação, vão para a eternidade. Aqueles que não creem já está condenado. Então, quem vai nos condenar? Nós mesmos. Porque o caminho da salvação é por aqui. Mas se eu quero ir por aqui, não tem como eu chegar lá. É uma escolha, é uma decisão, é uma opção que eu faço. Então não é Deus que condena. Deus amou, Deus ama, Deus quer que todos nós cheguemos à eternidade. Agora depende de cada um de nós. Então, meu querido, a festa da Santíssima Trindade é celebrar um Deus, três pessoas, um único Deus. Um Deus que é amor, que é relação. Deus é um Deus da relação. E quanto mais nós nos relacionamos com as pessoas, mais felizes nós somos. Porque nós não somos ilha. Quanto mais a gente estende as teias da nossa relação com as pessoas, mais felizes nós somos, mais humanos, mais divinos nós estamos sendo. Então a festa da Trindade é nos convocar a este amor infinito de Deus. Que Maria, nossa mãe, nos ajude em nossa caminhada. Creio em Deus Pai Todo-Poderoso, do céu e da terra, e em Jesus Cristo, seu único Filho, nosso Senhor, que foi concebido pelo poder do Espírito Santo, nasceu da Virgem Maria, padeceu sob Pôncio Pilatos, foi crucificado, morto e sepultado,
2: desceu à mansão dos mortos, ressuscitou ao terceiro dia, subiu aos céus,
0: está sentado à direita de Deus Pai Todo-Poderoso, donde há de vir a julgar os vivos e os mortos. Creio no Espírito Santo, na Santa Igreja Católica, na comunhão dos santos, na remissão dos pecados, na ressurreição da carne, na vida eterna. Amém. E com amor e confiança vamos elevar a Deus as nossas preces.
3: Dai à Igreja, movida pelo Espírito Santo, mesmo na fragilidade, encarnar vossa família divina no seio da humanidade. Rezemos.
0: Ó Pai, derramai em nosso o vosso amor.
3: Dai-nos um coração sempre mais trinitário, que só acolha, perdoe, esqueça os erros do próximo. Rezemos.
0: Ó Pai, derramai em nós o vosso amor.
3: Fazei que nossas famílias e comunidades tenham vossa família divina como inspiração de sua vida e convivência. Rezemos.
0: Ó Pai, derramai em nós o vosso amor. E agora, no silêncio do teu coração, faça também a tua prece particular. Você também que nos acompanha pela rádio, faça a sua prece. Pela tua prece, rezemos ao Senhor.
2: Ó Pai, derramai em nós o vosso amor.
0: Tudo isso vos pedimos ao Pai por Jesus Cristo, vosso Filho, na unidade do Espírito Santo. Amém. Agora nosso canto em preparação às oferendas. Convido você a deixar o seu banco, vir até à frente, trazendo a sua oferta material e espiritual enquanto cantamos.

0: Orai, irmãos e irmãs, para que o meu e o vosso sacrifício seja aceito por Deus Pai Todo-Poderoso.
1: Receba, ó Senhor, por tuas mãos este sacrifício, para a glória do seu nome, para o nosso bem e de toda a sua santa igreja.
0: Senhor nosso Deus, nós vos pedimos, santificai, pela invocação do vosso nome, esta nossa humilde oferenda, e por meio dela, tornai-nos uma dádiva perene para vós. Por Cristo nosso Senhor.
1: Amém. Amém.
0: O Senhor esteja convosco.
1: Ele está no meio de nós.
0: Corações ao alto.
1: O nosso coração está em Deus.
0: Demos graças ao Senhor nosso Deus.
1: É nosso dever e nossa salvação.
0: Na verdade, é digno e justo. É nosso dever e salvação dar-vos graças sempre e em todo lugar. Senhor Pai Santo, Deus Eterno e Todo-Poderoso, com vosso Filho Unigênito e o Espírito Santo, sois um só Deus e um só Senhor. Não uma única pessoa, mas três pessoas num só Deus. Tudo o que revelastes e nós cremos a respeito de vossa glória, atribuímos sem diferença ao Filho e ao Espírito Santo. Portanto, proclamamos nossa fé em vossa verdadeira e eterna divindade. Adoramos cada uma das pessoas na mesma natureza e igual majestade. Por isso, vos louvam os anjos e os arcanjos, os querubins e os serafins, que não cessam de proclamar todos os dias, cantando a uma só voz.

0: Pai de misericórdia, a quem sobem nossos louvores, suplicantes vos rogamos e pedimos, por Jesus Cristo, vosso Filho e Senhor nosso, que aceiteis e abençoeis estes dons, estas oferendas, este sacrifício puro e santo, que oferecemos antes de tudo pela vossa Igreja Santa e Católica. Concedei-lhe paz e proteção, unindo-a num só corpo e governando-a por toda a terra. E em comunhão com o vosso servo, o Papa Leão, o nosso Bispo João e todos os que guardam a fé católica que receberam dos apóstolos.
1: Abençoai nossa oferenda, ó Senhor.
0: Lembrai-vos, ó Pai, dos vossos filhos e filhas e de todos os que circundam este altar, dos quais conheceis a fé e a dedicação ao vosso serviço. Por eles nós vos oferecemos e também eles vos oferecem este sacrifício de louvor por si e por todos os seus. E elevam a vós as suas preces, Deus eterno, vivo e verdadeiro, para alcançar o perdão de suas faltas, a segurança em suas vidas e a salvação que esperam.
1: Lembrai-vos, ó Pai, dos vossos filhos.
0: Em comunhão com toda a Igreja, celebramos em primeiro lugar a memória da Mãe de nosso Deus e Senhor Jesus Cristo, a gloriosa sempre Virgem Maria, e de seu esposo São José, e também a dos santos apóstolos e mártires Pedro e Paulo e André, e todos os vossos santos, por seus méritos e preces, concedei-nos sem cessar a vossa proteção.
1: Em comunhão com vossos santos, vos louvamos.
0: Aceitai, ó Pai, com bondade, a oração dos vossos servos e de toda a vossa família. Dai-nos sempre a vossa paz, livrai-nos da condenação eterna e acolhei-nos entre os vossos eleitos. Dignai-vos, ó Pai, aceitar, abençoar e santificar estas oferendas, recebei-as como sacrifício espiritual perfeito, a fim de que se tornem para nós o corpo e o sangue de vosso amado Filho, nosso Senhor Jesus Cristo.
1: Enviai o vosso Espírito Santo.
0: Na véspera de sua paixão, ele tomou o pão em suas santas e veneráveis mãos, elevou os olhos ao céu, a vós, ó Pai Todo-Poderoso, pronunciou a bênção de ação de graças, partiu o pão e o entregou a seus discípulos, dizendo: tomai todos e comei, isto é o meu corpo, que será entregue por vós.

Do mesmo modo, no fim da ceia, ele tomou este precioso cálice em suas santas e veneráveis mãos, pronunciou novamente a bênção de ação de graças e o deu a seus discípulos, dizendo: tomai todos e bebei. Este é o cálice do meu sangue, o sangue da nova e eterna aliança, que será derramado por vós e por todos para a remissão dos pecados. Fazei isto em memória de mim.

0: Mistério da fé para a salvação do mundo.
1: Salvador do mundo, salvai-nos. Vós que nos libertastes pela cruz e ressurreição.
0: Celebrando, pois, a memória da bem-aventurada paixão do vosso Filho, da sua ressurreição dentre os mortos e gloriosa ascensão aos céus, nós, vossos servos e também vosso povo santo, vos oferecemos ao Pai, dentre os bens que nos destes, o sacrifício puro, santo e imaculado, pão santo da vida eterna e cálice da perpétua salvação. Recebei, ó Pai, com o olhar benigno, esta oferta, como recebeste os dons do justo Abel, o sacrifício de nosso patriarca Abraão e a oblação pura e santa do sumo sacerdote Melquisedeque.
2: Aceitai, ó Senhor, a nossa oferta.
0: Suplicantes vos pedimos, ó Deus onipotente, que esta nossa oferenda seja levada à vossa presença no altar do céu, pelas mãos do vosso santo anjo, para que todos nós, participando deste altar, pela comunhão do santíssimo corpo e sangue do vosso Filho, sejamos repletos de todas as graças e bênçãos do céu.
2: O Espírito nos una num só corpo.
0: Lembrai-vos, ó Pai, dos vossos filhos e filhas que nos procederam com o sinal da fé e dormem o sono da paz. O silêncio do teu coração, pense no teu ente querido. A eles e a todos os que descansam no Cristo, concedei o repouso, a luz e a paz.
2: Concedei-lhes, ó Senhor, a luz eterna.
0: E a todos nós, pecadores, que esperamos na vossa infinita misericórdia, concedei, não por nossos méritos, mas por vossa bondade, o convívio dos apóstolos e mártires, João Batista e Estevão, Matias e Barnabé, e de todos os vossos santos, por Cristo Senhor nosso. Por ele não cessais de criar, santificar, vivificar, abençoar esses bens e distribuí-los entre nós. Por Cristo, com Cristo e em Cristo, a vós, Deus Pai Todo-Poderoso, na unidade do Espírito Santo, toda honra e toda glória, por todos os séculos dos séculos. Amém. Somos chamados filhos de Deus e realmente o somos, por isso podemos rezar confiantes. Pai nosso, que estais nos céus,
2: santificado
0: seja o vosso nome, venha a nós o vosso reino, seja feita a vossa vontade, assim na terra como no céu. O pão nosso de cada dia nos dai hoje, perdoai-nos as nossas ofensas, assim como nós perdoamos a quem nos tem ofendido. E não nos deixeis cair em tentação, mas livrai-nos do mal. Livrai-nos de todos os males, ó Pai, dai-nos hoje a vossa paz. Ajudados pela vossa misericórdia, sejamos sempre livres do pecado e protegidos de todos os perigos, enquanto aguardamos a feliz esperança e a vinda do nosso Salvador, Jesus Cristo.
2: Vós é o reino, o poder e a glória para sempre.
0: Senhor Jesus Cristo, dissestes aos vossos apóstolos: eu vos deixo a paz, eu vos dou a minha paz. Não olheis os nossos pecados, mas a fé que anima a vossa igreja. Dai-lhe segundo o vosso desejo a paz e a unidade. Vós que sois Deus, com o Pai e o Espírito Santo.
2: Amém.
0: A paz do Senhor esteja sempre convosco.
2: O amor de Cristo nos uniu.

Deus amou tanto o mundo que nos deu seu Filho e se fez alimento para nós. Eis o Cordeiro de Deus que tira o pecado do mundo. Senhor, eu não sou digno de que entreis em minha morada, mas dizei uma palavra e serei salvo.

0: Oremos.
1: Oremos.
0: Senhor nosso Deus,
1: Senhor nosso Deus,
0: proclamando nossa fé,
1: na Trindade eterna e santa,
0: e na sua indivisível unidade,
1: nós vos pedimos que a comunhão neste sacramento
0: nos sirva para a salvação do corpo e da alma.
1: Cristo nosso Senhor.
0: Amém.
2: Amém.
0: Amém.
1: Podemos sentar para os avisos.
0: Quinta-feira é feriado, certo?
1: Não é feriado quinta-feira? Não é dia santo.
0: Então, se é dia santo, não é dia de ficar sem fazer nada.
1: É dia de nós nos reunirmos em comunidade.
0: Às nove horas da manhã,
1: nós teremos a Santa Missa.
0: E logo em seguida, a procissão de corpos de Cristo em volta da nossa igreja.
1: Na quadra aqui.
0: A partir das seis da manhã, todos já estão convidados para confeccionar os tapetes.
1: O pessoal já está se organizando, se você não tem nada para fazer, dá um pulinho aqui para ajudar o povo a confeccionar os tapetes.
0: E os ministros da Eucaristia estão convidados? Estão convocados.
1: É ministro extraordinário.
0: Na missa de Corpus Christi, não vir na missa, a gente prega na cruz depois e escreve embaixo ainda o motivo por que não veio, né? Então, os ministros da Eucaristia, vocês estão convocados, né, para vir à missa de Corpus Christi, certo? E como gesto concreto, você pode trazer alimentos, né? Quem puder doar uma cesta, doa uma cesta, enfim, traz uma doação de alimentos para a gente fazer as cestas básicas. No dia 6 e 7, agora, ali no Salão Halipax, nós vamos ter o Bazar do Chico, com roupas usadas, né? No valor de 50 centavos a R$5. Então, quem quiser, a partir das 8 da manhã até as 17 horas, o pessoal vai estar ali, né, com o Bazar do Chico. Muito bem. E a pastoral carcerária pede aí para quem puder fazer a doação de Bíblia para evangelização lá na PEC. Então todos estão convidados a fazer. E vamos fazer a prestação de contas da festa do mês de maio. Então vamos lá. As cartelas do bingo, daquela rifa, né? Foram confeccionadas 15 mil cartelas. Foram vendidas 7.993 e bonificadas 742 duas pessoas. Volta ainda, volta. A arrecadação bruta do sorteio foi de R$159.860. A despesa do sorteio, né, com a impressão, né, com a gráfica, a Receita Federal, então deu R$8.895,60. Então, do sorteio, sobrou líquido para a paróquia, R$150.964,40. O leilão do gado, né, com venda de animais, R$215.425. E doações em dinheiro, 13.500. Um total de R$228.925. E aí a festa, né, do sábado e do domingo e na quarta-feira, né? Aquela rifinha da peregrinação, né, deu R$1.095. O bingo da tardezinha, aquele bingo da tarde, deu R$6.119. O bolo de pote das meninas ali rendeu 10 mil. Então, parabéns para as meninas, né? E aí outras entradas, salgados, refeições, bebidas e outras coisas, R$135.960,95. Então, o valor bruto da festa, R$153.175. E despesas, R$101.089,81. Então, líquido deu R$52.085,19. Agora, o total da festa, tudo, somando tudo, leilão, rifa e tal, R$431.974,59, né? Então, nosso muito obrigado a todos vocês que ajudaram nesta festa. E a festa foi boa ou não?
2: Sim.
0: Foi boa ou não foi?
2: Sim.
0: E o ano que vem vão fazer melhor?
2: Sim,
0: sim ou não?
2: Sim.
0: Então, vamos combinar uma coisa, então. Vocês não podem morrer, hein? Para a gente fazer uma festa bem caprichada, o ano que vem vocês não podem morrer, hein? Pelo amor de Deus, hein? Né? E... aí vocês perguntam, mas aonde que os freis investem o dinheiro? Bom, nós já começamos a fazer ali a manutenção no Halley Parks, né? Já foi tirado o banheiro, foi comprado um fogão novo para as mulheres cozinhar, o açougue ali, nós já demos uma melhorada no açougue, né? Agora nós, o seu Medina, ontem, sexta-feira, terminou de fazer lá mais um trabalho lá, que parecia um tatuzinho lá dentro, né? Então já estava lá preparando, né? Já temos projeto para a gente fazer, quem sabe aí, uma churrasqueira nova para o ano que vem, para os meninos assar carne bem caprichada. Já começamos também a fazer a manutenção lá na capela Nossa Senhora do Perpétuo Socorro, ali do Jardim Cruzeiro, né? Já começamos a fazer uma reforma lá. Então tudo isso vem da onde? Vem dessas promoções que a gente faz e do teu dízimo. Então, nosso muito obrigado a cada um de vocês. Paz e bem?
3: Paz e bem.
0: Só para mim saber, quem é o pessoal que vai fazer o curso de batismo daqui a pouco? Fica de pé, só para a gente saber. Só para a gente saber quem vai fazer o curso de pais e padrinhos daqui a pouco, né? Isso. Tudo certo, né? Isso, então... daqui a pouco vocês se encontram lá na salinha, né? No São Francisco, né? Isso, beleza. O Senhor esteja convosco.
4: Ele está no meio de nós.
0: Abençoe-vos o Deus Todo-Poderoso, Pai, Filho e Espírito Santo.
4: Amém.
0: Tenham todos um ótimo domingo, uma excelente semana de trabalho. Vamos em paz e o Senhor vos acompanhe.
4: Graças a Deus.
0: Paz e bem.
4: Paz e bem.
0: E cantando bonito, vamos lá, soltem a voz.

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3: Ah, por aqui a gente rasga o peito de saudade, relembrando os modão, né? Ah.

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5: O futebol brasileiro está cada vez mais tecnológico. A CBF confirmou que o impedimento semiautomático deve estrear no Campeonato Brasileiro logo após a Copa do Mundo, já na primeira rodada do segundo turno. A entidade já finalizou a instalação dos equipamentos em 19 estádios da série. E agora prepara uma fase de testes em jogos oficiais. As rodadas 18 e 19 do Brasileirão vão servir como ensaio para a nova tecnologia. O sistema funciona com cerca de 30 aparelhos celulares instalados nos estádios, capazes de filmar toda a partida em altíssima definição. As imagens criam uma réplica digital do jogo e ajudam a identificar impedimentos de forma mais rápida e precisa. A tecnologia é a mesma utilizada na Premier League e já foi usada em Copas do Mundo. A expectativa da CBF é aproximar o futebol brasileiro dos padrões internacionais de arbitragem e reduzir as polêmicas com o VAR.
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12: 9:35.

Eita, que final de semana gostoso! Eu sou o Luciano Leão e agora fica melhor ainda, porque agora tem a hora do peão. Eu tô chegando, tô trazendo o Torinho. Fala, Torinho! Esse menino é danado de bom. Fala, Torinho. Vamos que vamos, meu filho. Vamos animar. O que

0: Você é a hora do peão, gente. A hora que a gente faz a animação, faz daquele jeito, né? Felipe Araújo vem daqui a pouquinho, não vem, Torinho?
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2: A Copa do Brasil já tem os confrontos definidos para as oitavas de final e vem muito clássico e jogo pesado por aí. O sorteio da CBF colocou frente a frente duelos como Fluminense e Vasco, Corinthians e Internacional, além de Fortaleza e Palmeiras. Também temos Grêmio e Mirassol, Vitória e Atlético, Juventude e Atlético Mineiro, Remo e Santos, além de Cruzeiro e Chapecoense. A premiação segue milionária. Todos os clubes já garantiram R$2 milhões pela classificação. E quem passar pelas quartas recebe mais de R$3 milhões. A CBF também confirmou que as oitavas serão disputadas entre os dias 1º e 6 de agosto. E tem novidade, viu? A final da Copa do Brasil de 2026 será em jogo único, com local ainda a ser definido.
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0: 10:05.
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4: A nós de volta. Sabe quem tá vivo agora? Felipe Araújo.
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1: Ó, completamos a primeira hora aqui, hein, Torinho? A hora do peão tá bombando, hein, meu filho? Vamos voltar daqui a pouco. Isso, com mais uma hora, claro. Mais uma hora pra esse povo.
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7: A temporada europeia terminou com Harry Kane no topo do futebol do velho continente. O atacante do Bayern de Munique conquistou a chuteira de ouro 2025-2026 como o maior goleador da Europa. Foram 36 gols em 31 jogos da Bundesliga, superando nomes pesados como Haaland, Mbappé e até o brasileiro Igor Thiago, que fechou o top 5 da premiação. Além dos gols, Kane também vive a melhor fase da carreira em títulos. Depois de passar anos sem levantar taças no Tottenham, o inglês já soma 2 campeonatos alemães, uma Copa da Alemanha e uma Supercopa pelo Bayern. A chuteira de ouro leva em conta não apenas o número de gols, mas também o nível das ligas europeias. Por isso, os gols nas principais ligas do continente valem pontos. No top 5 da temporada ficaram Harry Kane com 36 gols, Haaland com 27, Mbappé com 25, Muriqi com 23 e o brasileiro Igor Thiago com 22 gols.
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2: 10h35.
3: Por aqui, eu e o Torinho, mandando as melhores pra você. Só as mais animadas, né, Torinho? Tem mais uma hora, vamos começar. Começa essa segunda hora.

Pra falar a verdade, é bom demais relembrar bons momentos, né? Você relembra agora uma clássica de Leandro e Leonardo. As luzes.

0: Torinho, assim, nós não aguenta, Torinho. Uma melhor que a outra, meu filho. É animação o tempo todo, Torinho. Você vai animar ainda mais, né? Daqui a pouquinho vai ter Ícaro e Gilmar e muita coisa boa.
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0: sobre aquele processo envolvendo o espólio de Marília Mendonça, né, gente?
1: Ui, um bafafá, hein, menina?
0: Foi o empresário Pedro Barbosa, que tava cobrando R$2 milhões pelos direitos das músicas compostas pela artista quando ela ainda era adolescente, quando ela tinha 13 anos, né?
1: 13 anos, foi.
0: É, e aí agora ele vai ter um prejuízo, porque inverteu os negócios, gente. Olha, a justiça tinha dado ganho de causa pra ele, mas aí a defesa recorreu, falou que o valor era abusivo, agora ele vai ter que pagar os encargos dos advogados da Marília. Um negócio de doido, viu, gente?
1: Ele contava com uma coisa e agora tá levando outra.
0: Se lascou.
1: Contava com a entrada, agora já tem saída.
0: Já tem saída, às vezes sai caro, hein?
1: Exatamente. Bom, mas foi aí, né, Kel?
0: É, gente, passando a régua, domingão aqui, ó, encerramos, hein, Cido? Tá na hora de requentar aquela macarronada que eu falei que é.
1: Mas eu tô com fome, vou te contar, viu? Meu Deus do céu. Não, o pior é que é gostoso mesmo, né?
0: Não é, menina? Eu sinto que incorpora mais o molho.
1: Ai, mas eu queria hoje lasanha, mas a mulher não fez.
0: Ih, tá de castigo, né?
1: Tô chateado. Não vou seguir mais tempo. Beijo, turma!
0: Beijo, até a próxima. Tchau, tchau.
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7: 11 e 2.
8: Nós de volta, sabe?

0: Cauã, a Rosa e o Beija-Flor. E agora eu te convido a viajar no tempo.
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0: Vem matar a saudade, vamos de Milionário e Zé Rico.

0: aqui no show.
1: A nossa saideira de hoje aí, gente. Fechando mais uma edição da Hora do Peão. Vambora, Torinho. Vamos nessa, Torinho. Manda aquele beijo. Um beijo, meu povo. E amanhã tem muito mais, tá bom? Combinou? Beijo.
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5: 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O Campeonato Brasileiro Feminino entrou em pausa para a data FIFA e para a disputa da Copa do Mundo Masculina. Mas a primeira parte da competição já deixou um recado bem claro. O futebol paulista está dominando a temporada. Após 12 rodadas, os quatro primeiros colocados são de São Paulo. O Corinthians lidera com 28 pontos, seguido por Palmeiras com 27, São Paulo com 26 e Ferroviária com 22. Na sequência do G8, ainda aparecem Flamengo, Bahia, Cruzeiro e Internacional, todos na briga pelas vagas nas quartas de final. O Corinthians também tem o melhor ataque da competição, com 31 gols marcados. Já a melhor defesa é a do São Paulo, que sofreu apenas 8 gols até agora. Na parte de baixo da tabela, o Vitória vive situação delicada. O time baiano é o único que ainda não venceu no campeonato e segura a lanterna com apenas 3 pontos. Agora, o Brasileirão Feminino volta somente no dia 24 de julho, depois da parada para os amistosos da seleção feminina e para a Copa do Mundo.
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7: 11:32.

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2: Fim de semana, dia de reunir a galera, acender a brasa e curtir esses momentos tão especiais, né? Está começando mais um SPC, samba, pagode e churrasco. Eu sou Cido Gameiro e vou te acompanhando com a trilha sonora perfeita do seu final de semana. E a gente abre o nosso programa com Catinguelê e o inesquecível Inaraí, que é um dos maiores hinos do pagode dos anos 90. A canção foi fundamental para o sucesso do Catinguelê e é lembrada pela sua melodia cativante e o refrão, que é fácil, né? Sendo um marco na popularização do gênero em todo o Brasil. Bora de Inaraí!

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2: Não deu.

PC, nosso final de semana, tudo de bom, e a Alcione com esta canção que, sem dúvida, é um dos maiores hinos da música brasileira. Alcione é conhecida como a Marrom. É, imprimiu uma interpretação visceral e transformou a música em uma declaração de princípios para todos os sambistas. Não deixe o samba morrer. De 1975. Legal, né? E com a voz marcante de Xande de Pilares, o grupo Revelação revitalizou o samba de raiz com um toque assim moderno. Essa música se tornou um sucesso estrondoso, consolidando o grupo como um dos maiores expoentes da nova geração da época. Coração Radiante é o grupo Revelação. O que

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4: O Campeonato Brasileiro Feminino entrou em pausa para a data FIFA e para a disputa da Copa do Mundo Masculina. Mas a primeira parte da competição já deixou um recado bem claro. O futebol paulista está dominando a temporada. Após 12 rodadas, os quatro primeiros colocados são de São Paulo. O Corinthians lidera com 28 pontos, seguido por Palmeiras com 27, São Paulo com 26 e Ferroviária com 22. Na sequência do G8, ainda aparecem Flamengo, Bahia, Cruzeiro e Internacional, todos na briga pelas vagas nas quartas de final. O Corinthians também tem o melhor ataque da competição, com 31 gols marcados. Já a melhor defesa é a do São Paulo, que sofreu apenas 8 gols até agora. Na parte de baixo da tabela, o Vitória vive situação delicada. O time baiano é o único que ainda não venceu no campeonato e segura a lanterna com apenas 3 pontos. Agora, o Brasileirão Feminino volta somente no dia 24 de julho, depois da parada para os amistosos da seleção feminina e para a Copa do Mundo.
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9: Meio-dia e 3.

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2: Estamos de volta com o melhor do samba e pagode, final de semana é tudo de bom, que delícia ter você com a gente, aí a gente vai fazendo companhia, ouvindo boa música. Falando nisso, bora pra nossa playlist com Diogo Nogueira e o sucesso solar Pé na Areia. Tararara. Bora cantar.

0: SPC, tudo de bom e o Exalta Samba com Tá Vendo Aquela Lua. Impossível não cantar junto, né? Eu amo. E agora tem
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0: Atenção, turma, a gente vai receber agora a madrinha do samba aqui no programa. Essa foi composta por Jorge Aragão, Almir Neto, Luiz Carlos. Aliás, essa música viajou até Marte. Bom, eu vou explicar. Ó, ela foi escolhida para acordar o robô Mars Pathfinder. É, na missão da NASA em Marte. Muito legal, né? Vamos fazer o seguinte, vamos curtir. Beth Carvalho e a inesquecível Coisinha do Pai. Ô, oh, coisinha tão bonitinha do... Vou parar de cantar que eu estrago a música. Sente só o balanço.

0: negócio pra vocês. 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
1: Eu sei que a gente nem ligou, mas nessa reunião

vamos ficar por aqui? Vamos passar a régua? Pra fechar nossa edição de hoje, Péricles, quando a gira girou. O samba, pagode, churrasco termina aqui, mas a semana que vem tem muito mais pra você. Um excelente final de semana e muito obrigado pela companhia, pela sintonia. Bora! Valeu, turma!

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11: Meio-dia e 31.

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7: Uma e um.

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4: 1:34
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4: 2 e 2.

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1: Thiago Brava, um violão, uma catuaba e o Jorge. 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
6: 2:33.
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9: 3 e 4.
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5: 3:33.
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1: Obrigada, gente.
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1: 4 e 1.
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3: Churrasco, cerveja, viu?

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5: 4:35.
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0: 5 e 2.
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2: Jorge Henrique Rodrigo. 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
2: Igual cachorro de rua.
3: Rui, pá.

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5: 5:32.
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7: Falta de aviso, não foi, né? Já avisei.

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7: 6:05.
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8: 6:35.
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0: Beleza, Solimões!
1: Jorge Matheus, maravilha, muito obrigado pela confiança,
0: senhor,
1: pela presença.
0: Obrigado vocês, rapaz. É uma honra, um privilégio pra nós.
2: Esse povo de Goiânia é apaixonado,
0: não? Ah, é demais, é demais. O que é isso? Como é que é o refrão?

0: Participação especialíssima no bandolim, Armandinho Macedo.
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3: O vôlei feminino paranaense vai ganhar uma nova casa na Superliga. A equipe do Maringá Vôlei está de mudança e vai passar a representar a cidade de Londrina nas próximas temporadas. A transferência foi oficializada na última sexta-feira e o acordo entre o clube e a prefeitura de Londrina está previsto para as próximas três temporadas da Superliga Feminina. Segundo o clube, a mudança acontece após negociações sem definição com a prefeitura de Maringá. Já em Londrina, o projeto recebeu apoio de empresários e incentivo da prefeitura para fortalecer a equipe da elite do vôlei brasileiro. O time vinha representando Maringá desde a temporada 2021-2022 e se destacou nos últimos anos, chegando aos playoffs da Superliga nas duas últimas edições e conquistando 5 títulos seguidos do Campeonato Paranaense. Antes mesmo do anúncio oficial, o clube já havia confirmado renovações e novas contratações para a temporada 2026-2027, que deve começar entre outubro e novembro deste ano.
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1: 7:34.
2: Semana, deixa rolar, tudo bem, Kelzinha?
3: Fala, Ciro Gabeiro!

0: plataformas de venda, onde os pontos azuis representam os ingressos encalhados que não foram vendidos devido às arenas vazias. Será, dá pra acreditar, Cido?
1: É difícil, né?
0: Você também quer enfiar a faca no preço do ingresso?
1: Não, mas é o que mata a galera, né?
0: É, pois
1: então,
0: é.
1: Nossa, eu tô, o meu valor é muito alto, tarará, tarará, e dá nisso, né?
0: Pois é. Ai, mas o show é muito grandioso. Faz um show menor, então.
1: Faz menor. É. Faz a galera chegar perto.
0: Querido, a crise chegou no bolso de todo mundo.
1: Ih, aí, ó, pagou um preço alto, hein? Vamos de música? Dante

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8: O vôlei feminino paranaense vai ganhar uma nova casa na Superliga. A equipe do Maringá Vôlei está de mudança e vai passar a representar a cidade de Londrina nas próximas temporadas. A transferência foi oficializada na última sexta-feira e o acordo entre o clube e a prefeitura de Londrina está previsto para as próximas 3 temporadas da Superliga Feminina. Segundo o clube, a mudança acontece após negociações sem definição com a prefeitura de Maringá. Já em Londrina, o projeto recebeu apoio de empresários e incentivo da prefeitura para fortalecer a equipe da elite do vôlei brasileiro. O time vinha representando Maringá desde a temporada 2021-2022 e se destacou nos últimos anos, chegando aos playoffs da Superliga nas 2 últimas edições e conquistando 5 títulos seguidos do Campeonato Paranaense. Antes mesmo do anúncio oficial, o clube já havia confirmado renovações e novas contratações para a temporada 2026-2027, que deve começar entre outubro e novembro deste ano.
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0: 8 e 6.
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0: semana deixa rolar Dua Lipa, Houdini.
1: Eita, Cido, bora focar mais um pouquinho por aqui, vai.
0: Vamos, vai, vamos lá.
1: Olha, vou falar um pouquinho aí da cantora Rosé, né, integrante do grupo de K-pop Blackpink. É. Ela revelou que não consegue mais participar de reuniões ou trabalhar sem o seu Nidu. Eu não sei nem o que, que é isso, gente. Nidu. Bom, pelo que eu tô vendo aqui, é um brinquedo anti-estresse super macio que virou febre mundial, gente. A artista

0: café ou cigarro é muito comum, agora tem a pausa pra apertar o seu nidu.
1: Vamos dar uns nidus aqui.
0: Se eu for apertar alguém, vai se apertar alguém na porrada, Ciro, porque eu vou te falar, tá nervosa.
1: Tá no seu limite, né? Vou te dar um nidu, vou te dar um nidu.
0: Mas eu vou te falar, o povo inventa coisa pra vender, né? Aí o nidu, o negócio que vai ficar apertando.
1: Eu não quero nem ver na vizinhança isso aí, viu? Na família, o nidu.
0: Isso aí entre a criançada vai fazer febre, certeza.
1: O pior é que pega, né?
0: Pega, gente.
1: Então, aí vai ficando cada vez mais Nutella essa turma, né?
0: É verdade.
1: Mayo Smith na programação Stargazing.

0: semana deixa rolar Pitbull, Bon Jovi, Now or Never.
1: Ó, vai ter que ser agora mesmo que a gente tem que ir embora, viu?
0: O que eu ia falar. Now or Never, tem um lado do Elvis Presley também, né? It's Now or Never, né?
1: É.
0: Isso também. Bom, vamos passar a régua.
1: Chega, né, Cido? Semana que vem a gente volta com mais Fim de Semana Deixa Rolar, mais alegria, mais diversão pra você. E, ó, você continua na programação, tá cheio de coisa boa, né, Cido?
0: Verdade.

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7: 8:34.